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1: São 2 horas.
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5: 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No episódio de hoje, vou falar-vos do livro Tratado sobre a Tolerância, de Voltaire, editora Relógio d'Água. A propósito do caso Calas, que se refere a uma situação verificada em Toulouse em 1762, o nosso truculento Voltaire conta-nos como Marc-Antoine Calas é encontrado enforcado dentro da mercearia do pai. Entre a população movida pelo preconceito religioso, os boatos começam a circular que o jovem pretendia converter-se ao catolicismo, mas que teria sido assassinado pelo próprio pai, Jean Calas, que era protestante. A intolerância a dobrar o processo judicial, que foi rápido em prender e executar um homem que era inocente, pois tudo apontava para o suicídio. E assim, o nosso autor envidou todos os esforços para que a verdade fosse reposta. O livro aparece como um alerta para uma sociedade que estaria sempre pronta para atuar como uma turba persecutória. O apelo à tolerância é uma tentativa de colocar-se ao serviço da justiça e dos que viram as suas vidas espezinhadas pela intolerância. O nosso Voltaire aproveita o caso para ilustrar como o fanatismo se serviria das religiões para espalhar o ódio. Segundo o autor, a diversidade religiosa leva a que a verdade de nenhuma religião se torne abusiva em relação às demais. Que se existe algum método para diminuir a influência dos fanáticos, é o uso da razão. E há um princípio que parece básico e que é universal. Não faças aos outros o que não queres que te façam. Outra coisa é, ou acreditas no mesmo que eu, ou farei da tua vida um inferno. Estamos afinal todos na mesma barca que rodopia na imensidão do espaço. Que haja tanta intolerância em nome de fanatismos é um desperdício de tempo e de vidas humanas. No seu epitáfio pode ler-se: poeta, historiador e filósofo, engrandeceu o espírito humano e ensinou-o a ser livre. Boas leituras! 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
1: São 3 horas.
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1: São 4 horas.
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1: São 5 horas.
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1: São 6 horas.
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1: São 7 horas.
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1: São 8 horas.
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11: Todos os dias eles aproveitavam para ir até à praia e nadar um pouco. Estavam de lua de mel e isso notava-se a cada momento. Comiam, bebiam e faziam amor de novo, deixando-se envolver pelo instante, estendidos na cama, cansados e felizes. Ele só pensava em estar com a rapariga que amava. Nada mais importava. Até a escrita ficou para segundo plano. Era um mundo simples e ele sentia que tudo era perfeito. E pela forma como ela se comportava, não havia dúvidas de que sentiam o mesmo. Viviam como que suspensos no tempo. Depois veio aquele dia de mudança e surpresa. Catherine correu para ele com os olhos sorridentes e travessos, mostrando o seu novo corte de cabelo, a cara bronzeada com pequeninas sardas e o cabelo curto como um rapaz. Mas não era só o cabelo. Catherine queria ser um rapaz e já se imaginava a fazer tudo o que queria, sem proibições ou inibições. Um simples corte de cabelo e a transformação estava feita. Catherine convenceu-o a entrar naquele jogo de faz de conta e David aceitou, ainda sem perceber a razão de tudo aquilo. A identidade e o amor dela foram flutuando ao sabor das bagas, trazendo instabilidade emocional à relação. À medida que o tempo decorria, David sentiu a necessidade de finalmente voltar a escrever, recuperando a memória da infância em África e da relação com o pai. Catherine, entediada, propôs a inclusão de Marita na relação, uma jovem bela e morena, e tudo ameaçou ruir de um momento para o outro.
10: O episódio de hoje foi sobre o livro O Jardim do Paraíso, de Ernest Hemingway, da Editora Livros do Brasil, e contou com a leitura do podcast de Sara Cardoso, gestora de redes sociais da MIT Digital. Boas leituras. 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
1: São 9 horas.
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2: São 10 horas.
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1: As atenções viram-se para Estrasburgo daqui a pouco, onde o primeiro-ministro canadiano Mark Carney vai falar no Parlamento Europeu. Uma sessão que ganhou um novo peso político depois das ameaças lançadas por Donald Trump nas últimas horas. Em causa está o anúncio feito ontem pela Presidente da Comissão Europeia, a proposta para que o Canadá se torne o primeiro membro associado da União Europeia, aprofundando a cooperação económica, política, também tecnológica e de segurança entre Bruxelas e Ottawa. A proposta surge numa altura em que também o Canadá tenta reduzir a sua dependência económica dos Estados Unidos e a reação da Casa Branca não se fez esperar. Donald Trump classificou a ideia de ridícula e falou num ato hostil. Depois ameaçou a União Europeia com mais tarifas comerciais e tarifas mais pesadas. Bruxelas já reagiu esta manhã. A Comissão Europeia garante que a aproximação ao Canadá não é contra ninguém, é o reforço de uma parceria entre dois aliados históricos e é neste contexto que Mark Carney fala daqui a pouco aos eurodeputados, quando forem 10:30 da manhã. As expectativas são de que o primeiro-ministro do Canadá reforce a importância desta aliança estratégica entre o Canadá e a União Europeia em matérias tão importantes como a defesa, a segurança e a economia. A União Europeia vai apertar as regras para proteger as crianças e os adolescentes no mundo digital. Há pouco foi apresentada a proposta pela Presidente da Comissão Europeia, Ursula von der Leyen, no chamado Kids Act. É uma proposta para limitar o acesso de menores às redes sociais, obrigar também as plataformas digitais a demonstrarem que os serviços que prestam são seguros para os mais novos. Vamos saber do anúncio de von der Leyen com a correspondente da Antena 1 em Bruxelas, Andrea Neves, que acompanhou a conferência de imprensa.
2: Primeiro, alguns dados. Os jovens na Europa passam em média 4 a 6 horas por dia expostos a ecrãs. E para aqueles que começaram a usar as redes sociais antes dos 10 anos, esse tempo é ainda maior. Eles passam cerca de 7 a 8 horas online todos os dias. Isso equivale a quase um dia de trabalho completo para um adulto. Portanto, o número excessivo de crianças está a ser exposto precocemente a um mundo online para o qual não estão preparadas.
3: Depois, as evidências.
2: Hoje existe um conjunto robusto de evidências sobre os danos que as redes sociais causam a cérebros e personalidades em desenvolvimento. Os pais percebem claramente esses efeitos. Todos nós conhecemos as consequências.

0: consequências: privação de sono, depressão, ansiedade, automutilação, comportamento viciante e, tragicamente, o suicídio.
1: Por isso, a Comissão Europeia avança com uma proposta para proteger as crianças online, baseada nas idades.
0: Nada de redes sociais antes dos 13 anos e nada de contas pessoais antes dos 15. Isto significa que entre os 13 e os 15 anos são permitidas apenas contas simplificadas, criadas e supervisionadas por pais ou responsáveis, com recursos limitados e restrição de tempo a no máximo uma hora por dia. Já na faixa dos 15 aos 18 anos, o design seguro será uma obrigação para as plataformas.
1: E como se comprova a idade?
0: A verificação da idade será feita por meio de ferramentas certificadas pela União Europeia. Esta plataforma obtém apenas uma informação se a pessoa tem ou não a idade necessária para ter acesso.
1: Segurança é a palavra de ordem.
0: Durante anos, as plataformas negaram os dados que causavam. Estamos a mudar isso com a Lei Kids. As maiores plataformas deverão apresentar antecipadamente planos detalhados de segurança infantil.
1: Medidas aprovadas hoje, como proposta pelo Colégio de Comissários.
2: Vamos ver depois como é que estas medidas vão ser postas em prática, que impacto elas podem ter real depois na defesa das crianças ou da forma como as crianças e os jovens usam as ferramentas online, nomeadamente nas redes sociais. Estivemos esta manhã na escola básica professora Aida Vieira, no bairro Padre Cruz, em Lisboa, onde o arranque do ano letivo ficou marcado por uma situação insólita. Ontem as portas da escola abriram-se para o primeiro dia de aulas, mas dezenas de crianças ficaram do lado de fora por estarem em turmas sem professor atribuído. Levantou-se a indignação dos pais e esta manhã a escola encontrou uma solução que é provisória, recrutando professores e funcionários de outras escolas do agrupamento para que metade dos alunos não ficassem de novo fora da escola. Oriana Barcelos.
3: Ontem a escola Aida Vieira esteve de portas fechadas para os alunos sem professor. Hoje todos puderam entrar.
4: Deve ter sido parte da direção, que resolveu a situação para ficar com os nossos meninos do 3º B até colocar um novo professor. É temporariamente, mas confesso que preferia a professora do que vir outro professor.
3: Professores de outras escolas do agrupamento estão a tapar os horários em falta na escola Aida Vieira, no bairro Padre Cruz, em Lisboa. Metade dos alunos ainda não tem professor atribuído. É um problema para todos, a começar nos alunos, explica a mãe Sónia Pereira.
4: Inclusive a minha filha tem dificuldades na aprendizagem. Toma medicação para o déficit de atenção, o que complica um bocadinho mais a situação. E além disso, que a turma é complicada e tem que vir uma pessoa com um punho muito forte.
3: Os pais também sofrem. É o caso de Inês Fernandes, que tem a filha também no 3º ano.
5: Não posso ir trabalhar, estou em casa. Eu trabalho por conta própria, sou esteticista e não posso ir trabalhar.
3: O transtorno é tanto que já pensa noutras soluções.
5: Estou a ponderar seriamente em transferir a minha filha de escola, porque realmente tem vindo a piorar muito esta situação aqui na escola e este ano então está muito incerto.
3: A falta de professores a condicionar as vidas de pais e de alunos na escola Aida Vieira, em Lisboa.
2: Vamos ver se o problema se resolve nos próximos dias. 362 alunos dos distritos de Lisboa e de Setúbal, que estavam à espera de vaga nas escolas, foram colocados ontem nas escolas públicas. Mais de metade destes estudantes, cerca de 66%, fizeram os pedidos de matrícula fora do prazo. É o que esclarece esta manhã a Agência para a Gestão do Sistema Educativo. Os alunos que foram colocados ontem são dos ensinos básico e secundário, foram para escolas dos concelhos do Barreiro, Seixal, Loures e Odivelas. Diz a agência que o número corresponde praticamente à totalidade dos casos de matrículas que estavam pendentes nestas regiões. O primeiro-ministro chama a atenção esta manhã para as dificuldades grandes que o conflito do Médio Oriente está a impor a Portugal e, de uma forma geral, à Europa. O primeiro-ministro falou esta manhã na Conferência Europeia da Economia Alemã, que está a acontecer nesta altura em Lisboa, e Luís Montenegro falou mesmo de uma situação que se está a tornar insustentável do ponto de vista económico e social, criticando aquilo que diz ser o caminho estúpido que está a ser seguido nesta matéria.
6: Chega mesmo a ser absurdo, para não usar uma expressão mais forte, que estejamos todos a ser penalizados e não consigamos dar a volta. Como Primeiro-Ministro, tenho insistido junto dos parceiros da União Europeia e nas instâncias internacionais

0: para que se ponha cobro a este caminho, eu vou mesmo dizê-lo, é um caminho do ponto de vista económico e social estúpido. Não beneficia ninguém. Prejudica-nos a todos. Não tem um racional. Não tem um sentido. Nós podemos e devemos proteger o mundo das ameaças terroristas, das ameaças nucleares. Nós não podemos nem devemos pôr as pessoas a sofrer de forma injustificada por fatores que não conseguimos dominar.
1: Para o Primeiro-Ministro Luís Montenegro, a melhor forma de encarar esta crise e de a enfrentar é manter o equilíbrio das contas públicas, a sustentabilidade das contas do país a médio e a longo prazo.
0: Vamos a caminho do nosso quarto superávit consecutivo. Temos as nossas contas públicas equilibradas e as nossas contas públicas equilibradas significam o quê? Não é apenas um objetivo ou um número. Significam que a nossa dívida está a descer, já baixou os 90% do nosso produto, quando há pouco tempo estava acima de 130%. O financiamento a um custo mais baixo. A previsibilidade da nossa saúde financeira são um crédito para que as empresas tenham melhores condições de investimento. E são também um crédito para que o Estado...
1: Luís Montenegro, declarações feitas há pouco na Conferência Europeia da Economia Alemã, a dar conta aqui de qual é o caminho português para contrariar a crise no Médio Oriente, uma crise que está a lançar a situação económica e social em toda a Europa para uma situação insustentável. O primeiro-ministro confirmou ainda que o Conselho de Ministros desta manhã vai aprovar a descida do IRS, já anunciada no Parlamento por Luís Montenegro, e confirma que será o próprio Primeiro-Ministro a apresentar as conclusões desta reunião em conferência de imprensa. O Festival Iminente assenta Arraiais a partir de hoje em Marvila, numa edição especial, porque são os 10 anos do festival, criado por Vils. É um dos mais importantes festivais do país dedicados à arte de rua, à arte urbana, e estes 10 anos vão ser comemorados com uma futebolada artística. A bola rola como habitual, mas as camisolas dos jogadores são obras de arte. A reportagem de João Turgal.
2: Conseguir fazer uma espécie de rebranding, reformulação das camisolas dos clubes, de forma também não só a convidar artistas, mas a dar escala, mais visibilidade aos clubes.
3: São pequenos clubes de Lisboa, do Beato e Marvila, que têm agora novas camisolas feitas por artistas. E foi uma escolha à medida, diz o dinamizador Brito Guterres.
2: Já vai ser muita divulgação de algum preconceito que cada um de nós tem, mas já foi pensado para cada clube. Só que enquanto a Mara, ela pode-me perguntar qual foi a razão.
3: Sentiste alguma razão específica?
4: Estou a viver perto, pensei que era por ser vizinha. E depois, porque como eu nasci em agosto e o meu clube é a Sociedade Musical 3 de agosto, pensei, se calhar tem a ver comigo, se calhar sabem mais. E há uma sensação de pertença. Imediatamente não consegui imaginar-me a fazer uma t-shirt para o outro.
3: E no caso de Tamara Alves, foi um caminho conjunto entre a obra da artista e a identidade do clube.
4: Deram-me liberdade para, se eu quisesse inventar, por exemplo, um logo. Tenho o lema Esforço, Dedicação e Garra.
3: Está aqui na camisola.
4: As cores como o verde é muito importante, o verde e o branco. Coloquei mais as referências do clube do que propriamente as minhas.
3: Tamara, mas também Vils, Cruella, fizeram camisolas para clubes mais históricos, como o Oriental, ou outros menos conhecidos, como o Torre Laranja ou Vitória da Pisteleira. E nem tudo é de futebol de 11, havendo espaço para surpresas.
2: Chelas é o único bairro do mundo que tem duas arenas de areia. Dois clubes têm, cada um deles, uma arena de futebol de praia, né?
3: A iniciativa surge no contexto do Festival Iminente, juntando craques no futebol e na arte.
1: Este é apenas um dos momentos do Festival Iminente, que ao longo de 4 dias volta a transformar Marvila num ponto de encontro da música, da arte urbana, do pensamento, também da participação comunitária numa edição especial este ano que celebra 10 anos.
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Bom dia, são 10 horas e 17 minutos. Bem-vindos então a esta primeira hora das manhãs da telefonia, aqui nos 103.2 do seu FM, Rádio Telefonia do Alentejo, uma rádio de Évora. A emitir de Évora para todo o Alentejo, para todo o país e também para todo o mundo, através da nossa emissão online em www.radiotelefoniadoalentejo.com.pt. Emissão para esta quinta-feira, dia 17 de setembro. Hoje é o 260º dia do ano. E é Dia Universal dos Microorganismos, Dia da Língua Mirandesa e também Dia Mundial para a Segurança do Doente. E dito isto, digo-lhe também, ou ainda mais, que vamos ter por aqui ao longo deste espaço entre as 10 e o meio-dia. Para já, durante a primeira hora, temos ainda, vamos ter por aqui a nossa revista de imprensa nacional e regional, as nossas agendas cultural, desportiva e um périplo sobre o que se vai passando, périplo de notícias sobre o que se vai passando por este Alentejo fora. O contacto habitual com a Guarda Nacional Republicana para sabermos as ocorrências de ontem no Conselho de Évora. Isto no espaço entre as 10 e as 11. Depois das 11, vamos ter por aqui a gerontóloga. Ana Luísa Rodrigues, ela que nos vai falar hoje. Sobre o mês de setembro, mês amarelo. Mês da prevenção contra o suicídio.

Mesmo 10 horas e 20 minutos, está na hora de atualizarmos o estado do tempo para hoje. No sul do país, céu pouco nublado ao limpo, aumentando temporariamente de nebulosidade por nuvens altas, vento fraco a moderado e uma pequena subida da temperatura máxima. As temperaturas para as três principais cidades do Alentejo para hoje são: para Porto Alegre, 28 graus de máxima, 18 de mínima. Para Évora e Beja, 32 graus de máxima, 17 de mínima. Vamos então em frente com a primeira música desta primeira hora das manhãs, nesta emissão de quinta-feira aqui no seu FM. João Pedro Paes e Versos Proibidos.

0: A música de João Pedro Paes e este Versos Proibidos a abrir esta primeira hora das manhãs da telefonia em termos musicais. São 10 horas e 24 minutos. Já já a seguir vem aí a revista de imprensa regional, os títulos que fazem notícia no jornal Diário do Sul de hoje.
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0: 10 horas e 25 minutos. Vamos então em frente com a nossa revista de imprensa regional. Vamos dar-lhe a conhecer os títulos que fazem notícia no Jornal Diário do Sul de hoje. Começamos pela primeira página com notícia de destaque para MUPIs digitais no Centro Histórico de Évora. Dividem opiniões. Associação acusa município de ilegalidade por instalação de MUPIs eletrónicos. Ainda na primeira página e com chamada para a página 6, em Beja Tribunal, o novo Palácio de Justiça foi inaugurado num investimento de 5,6 milhões de euros. Também na primeira página e com chamada para a página 4, a Évora recebe entidades do Alentejo, Algarve e Andaluzia para encontro transfronteiriço de economia social nos dias 17 hoje e 18 amanhã, 17 e 18 de setembro. Ainda na primeira página também, e com chamada para a página 3, a Feira do Livro, a novidade na Feira de Artes em Viana do Alentejo. Feira de Artes que vai decorrer de 26, ou a Feira do Livro, assim é que é, vai decorrer de 26 a 28 de setembro.

E passamos para a página 2 do Jornal Diário do Sul de hoje, onde pode ler como notícia de página inteira, notícia de destaque, debate inserido no Festival Intramuros, promovido pela União de Freguesias de Évora, instalação de MUPIs digitais no Centro Histórico de Évora divide as opiniões. MUPIs digitais no Centro Histórico, evoluir ou descaracterizar? Foi o tema escolhido para o debate promovido pela União das Freguesias de Évora no passado dia 11, no âmbito do Festival Intramuros.

E vamos já rapidamente para a página 3 do Jornal Diário do Sul de hoje, onde vem, como habitualmente, a nota do dia de Manuel Madeira Pissarra. Homenagem da cidade aos salesianos é o tema desta crónica de hoje, que pode ler na página 3 do Jornal Diário do Sul. Ainda na página 3 do Jornal de Arte Sul de hoje, pode ler a Feira do Livro, a novidade na Feira de Artes em Viana do Alentejo. A 26 e 28 de setembro, o Parque de Merenda, junto ao Santuário da Nossa Senhora de Fátima, ao Santuário de Nossa Senhora de Aires, assim é que é, em Viana do Alentejo, vai acolher a Feira do Livro. O certame, uma das novidades da Feira de Aires 2026, que este ano celebra 275 anos, pretende afirmar-se como um espaço dedicado aos livros, aos contos e também à literatura. No espaço desta Feira do Livro, vão estar presentes a Livraria FNAC, a Livraria Fonte de Letras e o Grupo Editorial Leia. E pode ler também nesta página 3 do Jornal Diário do Sul, ou terceira, como quiser. Prémio de Composição, 2ª Escola de Évora, Évora e Música, 7ª edição em 2026, estão aqui nesta notícia. Publicados os resultados do concurso e concerto. E vamos para a página 4, a página regional do Diário do Sul de hoje, onde pode ler: Évora recebe entidades do Alentejo, Algarve e Andaluzia para encontro transfronteiriço de economia social. E também nesta página 4 do Jornal Diário do Sul de hoje, pode ler: Moura recebe o 8º encontro de redes de museus do Baixo Alentejo. Na página 5 do Jornal de Arte Sul de hoje, pode ler: Balanço da campanha Sinto-me Vivo, 69 mortos e 274 feridos graves. A Autoridade Nacional de Segurança Rodoviária e a Guarda Nacional Republicana e a Polícia de Segurança Pública divulgam o balanço da 9ª campanha do Plano Nacional de Fiscalização de 2026, Sinto-me Vivo, dedicada à utilização correta dos dispositivos de segurança, que decorreu entre os dias 8 e 14 de setembro. Ainda na página 5, Partido Socialista critica governo por inaugurar o Palácio da Justiça em Beja apenas com eleitos do PSD. Também na página 5, idosa morre e idoso com ferimentos graves devido à fuga de gás em Castelo de Vide.

passamos para a página 6 do Jornal Diário do Sul de hoje, a página de Sociedade em Beja, novo tribunal. O novo Palácio da Justiça de Beja foi inaugurado e vai disponibilizar 17 salas de audiência, videoconferência, testemunhas e mandatários, 27 gabinetes e um parque informático renovado num investimento de 5,6 milhões de euros. No ato estiveram presentes o Primeiro-Ministro Luís Montenegro, a Ministra da Justiça e outros governantes, Presidente da Câmara Municipal e outras personalidades. Ainda nesta página 6, Partido Socialista ao PS questiona Governo sobre a interrupção da radioterapia em Évora. O PS questionou o Governo sobre a interrupção do serviço de radioterapia em Évora, fechado devido à renovação e modernização, e manifestou-se preocupado por os doentes oncológicos do Alentejo terem de realizar tratamentos fora da região. Numa pergunta entregue ao Parlamento, datada desta terça-feira e consultada pela agência Lusa, os deputados do PS eleitos por Évora, Beja e Porto Alegre, Luís Dias, Pedro do Carmo e Luís Testa, respectivamente, defendem que os doentes oncológicos da região não podem permanecer numa situação de incerteza quanto ao local onde irão realizar os seus tratamentos. Ainda na página 6 do Jornal Diário do Sul de hoje, pode ler: três feridos, um deles graves, em abalroamento ferroviário no concelho de Viana do Alentejo.

E vamos em frente com esta revista de imprensa regional. Vamos para a página 7 do Jornal de Arte Sul de hoje, onde pode ler Portugal-Brasil, duas regiões, a mesma língua, assim é que é. Gonçalo Rebelo de Almeida, homenageado pela Fundação Luso-Brasil.

brasileira pelo contributo para a aproximação entre Portugal e Brasil. E por fim, a última página do jornal Diário do Sul, com os dois últimos títulos que pode ler neste jornal no dia de hoje, 17 de setembro. Serviço de transporte a pedido arranca em Montemor-o Novo com 10 circuitos. E para fechar, fogo em Portel com uma frente ativa que está a ceder aos meios. É uma notícia de ontem, provavelmente este incêndio já está dominado.

0: E ficam então por aqui a nossa revista de imprensa regional de hoje. Os títulos ou as notícias que pode ler no Jornal Diário do Sul de hoje.
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0: 10 horas e 36 minutos, entramos já na reta final desta primeira hora das manhãs da telefonia, aqui nos 103.2 do seu FM. Está na hora de irmos até à sala de situação da Guarda Nacional Republicana para sabermos as ocorrências de ontem no Conselho de Évora. Bom dia.
5: Bom dia, senhores ouvintes. Fala-vos o segundo sargento Rui Beijinho da sala de situação do Comando Territorial da Guarda Nacional Republicana Évora para vos informar acerca da atividade operacional desenvolvida no dia 16 de setembro de 2026. Na área de responsabilidade deste comando ocorreu um acidente de viação, deducendo uma colisão, do qual resultaram dois feridos leves e um ferido grave. Ocorreu um acidente de trabalho, do qual resultou um ferido leve. No âmbito da criminalidade, foram registradas 5 ocorrências, sendo um crime contra as pessoas e 4 crimes contra o património. No âmbito contorno nacional, registramos 31 infrações relativas à legislação rodoviária. Mantemos as operações direcionadas à prevenção da floresta e ao controle do mato da madeira do pinheiro, do policiamento intensivo costeiro, sensibilização da problemática dos afogamentos, uma operação com incidência na sensibilização para a necessidade de adoção de comportamentos de autoproteção no seu escolar, uma operação com incidência na segurança de residências no Brado de Veraneio, Verão Seguro, Campo Seguro, uma campanha de proteção do abutre preto, uma operação de trânsito, uma operação com o objetivo de combater o comércio ilegal da vida selvagem, uma operação de sensibilização para a problemática dos desaparecimentos. Por hoje é tudo, salve a situação do Comando Territorial de Évora e recente efetivo desta unidade. Desejo a todos vós um ótimo dia.
0: Um ótimo dia também para a sala de situação da Guarda Nacional Republicana, aqui especialmente para o 2º Sargento Rui Beijinho, ele que nos esteve a dar as ocorrências de ontem no Conselho de Évora.
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E vamos em frente com mais música. São 10 horas e 38 minutos. Estamos a entrar no final desta primeira hora das manhãs da telefonia aqui nos 103.2 do seu FM. A música é do Paulo Norte e o tema chama-se Asa Livre.

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1: 10 horas e 42 minutos, está na hora de irmos em frente com a nossa agenda cultural de hoje. Começamos por Évora e pelo Eborai Música. Adoro-te, Devote, de António de Carvalho Capela, é o título da obra vencedora da 7ª edição do Prémio de Composição, 2ª Escola Évora Eborai Música. Em comunicado, a Eborai Música, a Associação Musical de Évora, explicou que o júri, além de ter escolhido o vencedor por unanimidade, decidiu atribuir uma menção honrosa à composição Libera-me, de Luís dos Santos Cardoso, igualmente por unanimidade. O concurso, a que nesta edição concorrem 10 obras com 10 candidatos, pretende homenagear o legado da Escola de Évora do Renascimento e estimular a criação musical contemporânea portuguesa na vertente da música vocal à capela. O prémio de 2000

que é em Vila Viçosa, vai apresentar no final da 12ª edição do APPs for Good. Em comunicado à organização do evento APPs for Good, Programa Educativo Tecnológico promovido pelo CDI Portugal, explicou que, perdão, a final nacional vai realizar-se esta sexta-feira a partir das 10 da manhã no Pavilhão do Conhecimento em Lisboa. Intitulado Smart Eco Horta, Saberes com Raízes, o projeto da equipa da Escola de Vila Viçosa integra uma estufa automatizada com recurso à internet das coisas, a compostagem e energia solar, visando aproximar alunos e pessoas idosas através da partilha de conhecimentos e das práticas mais sustentáveis. E voltamos para a cidade de Évora, pratos da dieta mediterrânica com presença semanal nas cantinas da Universidade de Évora. As cantinas desta universidade têm, a partir deste ano letivo, um dia dedicado à dieta mediterrânica com o objetivo de proporcionar à comunidade académica opções alimentares mais saudáveis, equilibradas e sustentáveis. Em comunicado, a Universidade de Évora explicou que os serviços de ação social da instituição, SAS-UE, pretendem promover a dieta mediterrânica enquanto modelo de alimentação saudável e sustentável, profundamente ligada à cultura, à identidade e ao território da região. Nesse âmbito, uma vez por semana, estudantes e funcionários poderão escolher o prato de dieta mediterrânica disponível tanto ao almoço como ao jantar. A par desta iniciativa, as cantinas passarão também a disponibilizar leguminosas diariamente como uma das opções de acompanhamento, incentivando o consumo de alimentos que assumem um papel central neste padrão alimentar. E vamos para a Grândola. Peça Lesba Rivages, apresentada no Cine Granadeiro. Lesba Rivages é o espetáculo de teatro físico que a companhia Gato S.A., Teatro de Santo André, no Conselho de Santiago do Cacém, vai apresentar em Grândola no dia 26, divulgou a Câmara Municipal. O espetáculo, um mimodrama escrito em torno das problemáticas da velhice e da resiliência, está marcado para o Cine Granadeiro, Auditório Municipal, às 17h30. Segundo este município, a peça foi criada e encenada por Lionel Menard, com interpretações a cargo de Helena Rosa, Raul Oliveira, Rogério Bruno e Tomás Porto. E voltamos mais uma vez para Évora. O município de Évora vai transferir em 2027 mais 932 mil euros para as freguesias do concelho, no âmbito dos autos de transferência de recursos que foram formalizados na tarde de ontem, numa cerimónia realizada no Salão Nobre dos Passos do Concelho. No total estão previstos 932.296 euros, embora os montantes não sejam iguais para todas as freguesias. A diferenciação resulta da natureza e dimensão de cada território, da população abrangida e da capacidade de execução das competências transferidas, de acordo com os principais, com os princípios que estiveram na base da negociação entre o município e as freguesias. Os autos agora formalizados terão vigência durante o ano de 2027, entrando em vigor a 1 de janeiro, sendo os recursos financeiros disponibilizados às freguesias com periodicidade mensal até ao limite dos respectivos montantes anuais.

E 49 minutos e fica então por aqui a nossa agenda. Agenda cultural, agenda de notícias. Um périplo sobre o que se passa por esse Alentejo fora hoje, com a predominância para a cidade de Évora. E a 10 minutos das 11 da manhã, vamos em frente com a música. Os Delfins e Um Lugar ao Sol. E por falar em sol, vamos conferir aqui mais uma vez o estado do tempo para hoje. Para esta quinta-feira, dia 27 de setembro, no sul do país, céu pouco nublado ao limpo, aumentando temporariamente de nebulosidade por nuvens altas, vento fraco a moderado, pequena subida da temperatura máxima. Temperaturas para as três principais cidades do Alentejo para hoje: Évora e Beja com 32, Porto Alegre com 28 graus de temperatura máxima.

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1: 10 horas 55 minutos e estamos quase a chegar ao final desta primeira hora das manhãs. Vamos fechar com mais música. O Zalemar e este Mês Dentro de Mim. Emissão das manhãs da telefonia para esta quinta-feira, dia 17 de setembro, assim é que é. 269º dia do ano, dia universal dos micro-organismos, dia da língua mirandesa e também dia mundial para a segurança do doente. Fica então a saber que faltam só 105 dias para o final do ano de 2026. Os nascidos já agora, vai também os signos, não faz mal. Os nascidos nesta data pertencem ao signo Virgem, destacando-se o matemático, filósofo e político Marquês de Condorcet, em 1743, o escritor e médico William Carlos William, que nasceu em 1883, o escritor Guerra Junqueiro, em 1850, o poeta José Régio, em 1901, e o presidente angolano Agostinho Neto, em 1922. Todas estas personalidades nasceram em 17 de setembro, cada um em seu ano. Pertencem ao signo Virgem. Agora sim, vamos fechar. Eu despeço-me por aqui. Volto já depois das 11 horas com a rubrica Longidade, com a Ana Luísa Rodrigues. Ana Luísa Rodrigues, que nos vem falar sobre o Setembro Amarelo, o mês da prevenção do suicídio. Então, até já.

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1: São 11 horas.
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2: Luís Montenegro diz que o caminho que levou à guerra no Médio Oriente é estúpido e absurdo. Palavras usadas esta manhã na abertura da Conferência Europeia da Economia Alemã, que decorre em Lisboa. O Primeiro-Ministro caracterizou desta forma o impacto económico do conflito entre o Irão e os Estados Unidos e Israel. Sem referências diretas aos responsáveis por esta situação, o chefe do governo português criticou uma guerra, Teresa Borges, que está a penalizar Portugal e toda a Europa.
3: É um conflito sem fim à vista que continua a pesar nas carteiras dos portugueses. O preço dos combustíveis não tem parado de crescer. O Primeiro-Ministro reconhece os desafios.
4: Conscientes hoje muito do sofrimento das famílias e das empresas com o aumento, nomeadamente, dos combustíveis, conscientes de que os tempos são incertos no plano internacional.
3: E não hesita em apontar o dedo ao caminho que está a ser seguido.
4: Este, eu diria, aparentemente interminável conflito no Médio Oriente nos está a penalizar muito a nós portugueses, a nós europeus. É, sob o ponto de vista económico, verdadeiramente uma situação insustentável.
3: Sem nomear nomes, Luís Montenegro não tem dificuldade em encontrar adjetivos.
4: Tenho insistido junto dos nossos parceiros da União Europeia e nas instâncias internacionais para que se ponha cobro a este caminho. Eu vou mesmo dizê-lo, é um caminho do ponto de vista económico e social estúpido, não beneficia ninguém, prejudica-nos a todos, não tem um racional, não tem um sentido.
3: E em oposição aos caminhos seguidos lá fora, o Primeiro-Ministro deixa elogios aos passos que tem estado a dar no país desde que começou a liderar o governo e com o Ministro das Finanças a assumir que espera pelo menos um saldo zero nas contas de 2026, Montenegro vai mais longe.
4: Vamos a caminho do nosso quarto superávit consecutivo. Temos as nossas contas públicas equilibradas.
3: Um governo otimista a poucas semanas de arrancar o debate do Orçamento do Estado para o próximo ano. O Primeiro-Ministro confirmou também que o Executivo vai aprovar ainda hoje, em Conselho de Ministros, a descida do IRS, anunciada na semana passada.
4: É a quinta vez em 2 anos e meio.
3: A quinta desde que é Primeiro-Ministro.
2: O Primeiro-Ministro diz que o caminho seguido num conflito no Médio Oriente é um caminho estúpido que está a penalizar Portugal e toda a Europa. Ainda assim, Luís Montenegro acredita que o país vai conseguir ter um novo excedente orçamental. A taxa de inflação na zona euro subiu para 3,2% no mês de agosto, dado divulgado hoje pelo Eurostat, o Gabinete Estatístico da União Europeia. No mesmo mês do ano passado, a inflação tinha registado 2,4%. A subida dos preços em Portugal neste mês de agosto foi de 3,6%, ou seja, um valor acima da média dos países da moeda única. São urgentes medidas para responder ao aumento do custo de vida em Portugal, mensagem deixada esta manhã pelo secretário-geral do PCP. Paulo Raimundo participou numa ação de rua em Lisboa, de contacto com a população, e criticou a posição da ministra do Ambiente e Energia, que entende que a fixação de um preço de combustíveis só deve ser aplicada em último caso. O líder comunista pergunta até onde vai o governo português permitir a subida do preço da gasolina e do gasóleo.
5: É sempre para mais tarde. Tudo o que é para facilitar a vida aos trabalhadores, às populações, tudo o que é conter aquilo que é os lucros enormíssimos, neste caso da Galp e das Galpes deste país, é sempre para mais tarde. Tudo o que é apertar a vida de quem trabalha, é sempre ontem. E, portanto, a senhora ministra certamente acha que ainda não estamos no estado suficiente para tomar as medidas que se impõem. Está enganada.
2: Paulo Raimundo alerta para a subida dos preços e projeta desde já um voto contra a proposta de orçamento do Estado que vai ser apresentada pelo Governo.
5: Aquilo que nós estamos à espera não é propriamente de grande surpresa neste orçamento. A dúvida que há é até onde é que vão os benefícios fiscais, até onde é que vai a transferência de dinheiro público do setor da saúde para o setor privado, até onde é que vão passar mais ou menos apoios aos chamados residentes não habituais, aqueles que vêm cá tratar das nossas casinhas e ficam com elas. Essa é que é a grande dúvida. E, portanto, se essa dúvida se mantiver, é claro, nós não podemos acompanhar um orçamento que é um instrumento deste governo com esta política. Vamos ver, mas eu diria assim, seria uma surpresa se este instrumento do governo fosse radicalmente diferente do que é a sua política.
2: Paulo Raimundo a antever um voto contra o orçamento do próximo ano. O líder do PCP esteve esta manhã a distribuir panfletos no Cais do Sodré, no dia em que o partido começa várias ações de luta por causa do custo de vida, dos salários e das pensões. É um exemplo crasso da falta de professores. A Escola Básica Aida Vieira, no bairro Padre Cruz, em Lisboa, tem metade das turmas sem docente atribuído. Não há sequer perspectiva de ver o problema resolvido. Os pais queixam-se da falta de respostas da direção escolar. Ontem, crianças sem professor foram impedidas de entrar no estabelecimento de ensino, mas esta manhã, Oriana Barcelos, houve uma solução provisória.
6: Ontem, a Escola Aida Vieira esteve de portas fechadas para os alunos sem professor. Hoje, todos puderam entrar.
7: Deve ter sido parte da direção que resolveu a situação para ficar com os nossos meninos do terceiro B até colocarem um novo professor. É temporariamente, mas confesso que preferia a professora do que vir outro professor.
6: Professores de outras escolas do agrupamento estão a tapar os horários em falta na Escola Aida Vieira, no bairro Padre Cruz, em Lisboa. Metade dos alunos ainda não tem professor atribuído. É um problema para todos, a começar nos alunos, explica a mãe Sónia Pereira.
7: Inclusive a minha filha tem dificuldades na aprendizagem. Toma medicação para o déficit de atenção, o que complica um bocadinho mais a situação. E além disso, que a turma é complicada. E tem que vir uma pessoa com um punho muito forte.
6: Os pais também sofrem. É o caso de Inês Fernandes, que tem a filha também no terceiro ano.
8: Não posso ir trabalhar, estou em casa. Eu trabalho por conta própria, sou esteticista e não posso ir trabalhar.
6: O transtorno é tanto que já pensa noutras soluções.
8: Estou a ponderar seriamente em transferir a minha filha de escola, porque realmente tem vindo a piorar muito esta situação aqui na escola e este ano então está muito incerto.
6: A falta de professores a condicionar as vidas de pais e de alunos na Escola Aida Vieira, em Lisboa.
2: Impacto da falta de professores nesta escola básica. A Agência para a Gestão do Sistema Educativo adianta que 362 alunos dos distritos de Lisboa e Setúbal que aguardavam por vaga foram ontem colocados em escolas públicas. Mais de metade desses estudantes, cerca de 66%, fizeram pedido de matrícula fora do prazo. Os alunos ontem colocados são do ensino básico e do ensino secundário. Foram para escolas dos concelhos do Barreiro, Seixal, Loures e Odivelas. Os problemas registados na educação estiveram em destaque esta manhã no programa Entre Políticos, aqui na Antena 1, depois do PS ter anunciado que iria viabilizar a proposta do Bloco de Esquerda para a criação de uma comissão parlamentar de inquérito sobre o processo de correção digital dos exames nacionais. A deputada socialista Aida Carvalho destacou o facto do PS ter optado por colocar questões ao Ministério da Educação e não ter avançado com essa iniciativa de uma comissão parlamentar.
9: O governo respondeu àquilo que entendeu que deveria responder. Eu vou-lhe dar o caso concreto e de uma pergunta. Na altura, o senhor ministro responsabilizou os agrafos e o comportamento dos professores ao grafarem as respectivas provas. Então, uma das questões que lhe foi feita foi em relação a quantas provas é que tinham sido agrafadas pelos respectivos professores. Portanto, era uma resposta que pedia um número, uma resposta objetiva e da qual o senhor ministro não respondeu. Portanto, o senhor ministro teve todas as possibilidades de cooperar com aquilo com que o Partido Socialista pretendia e assim decidiu não fazer, daí que o Partido Socialista irá validar, chamemos assim, esta Comissão Parlamentar de Inquérito.
2: Posição do PS. Já a Iniciativa Liberal vai abster-se na votação relativamente à Comissão Parlamentar de Inquérito. Foi o que anunciou aqui no Entre Políticos a deputada Angelique de Tereza. Os liberais não percebem como é que foi preciso recorrer a privados, tendo o Ministério da Educação tantos trabalhadores.
10: A Iniciativa Liberal vai abster-se nesta Comissão Parlamentar de Inquérito pelo simples facto de acharmos que vai ser um excelente exercício para que os portugueses possam perceber como é que o maior empregador do país falha redondamente em processos que qualquer instituição com menos recursos provavelmente faria de melhor forma. E o que é verdade, por mais que as pessoas não gostem, é que recorreu-se a uma empresa privada para safar este processo. E, portanto, eu espero que os portugueses, com esta CPI, com os trabalhos que forem desenvolvidos aqui, percebam que a reforma do Estado é uma obrigação moral de todos e não é nenhum bicho-papão.
2: Não é um bicho-papão, diz a Iniciativa Liberal. Para a social-democrata Inês Palma Ramalho, o regime jurídico das comissões parlamentares de inquérito não é para analisar questões como estas que se têm vindo a verificar na educação. Foi o que disse há pouco no Entre Políticos, com a moderação do jornalista João Alexandre, esta deputada social-democrata Inês Palma Ramalho.
11: Olhando para o regime jurídico dos inquéritos parlamentares, as comissões parlamentares de inquérito servem para escrutinar o papel do governo e o que é que o governo tem feito, e também para escrutinar o cumprimento da lei e da Constituição. E, portanto, eu diria que não há nenhum problema com uma comissão parlamentar de inquérito sobre este tema ou sobre este outro qualquer, porque é para isso que elas servem.
12: E em relação à pertinência, tendo em conta as respostas ou a falta delas?
11: Agora, diria que há uma diferença entre fazer sentido fazer uma comissão parlamentar de inquérito ou poder-se fazer uma comissão parlamentar de inquérito. Pode-se fazer uma comissão parlamentar de inquérito, e este governo tem prestado contas, e o ministro da Educação tem sido, aliás, um elemento que não se tem coibido de prestar contas, quer ao Parlamento, quer aos portugueses, sobre este tema e outros temas. E, portanto, se houver uma comissão parlamentar de inquérito, haverá uma comissão parlamentar de inquérito. Portanto, eu acho que isso nem é o tema em questão.
2: Os argumentos do PSD. No Entre Políticos esteve também a deputada do Livre, Filipa Pinto. A comissão parlamentar de inquérito justifica-se, diz esta deputada, porque o governo está a governar mal.
13: Eu acho que aqui não há banalização da CPI ou das CPIs. Há CPIs porque o governo está a governar mal. E quando o governo está a governar mal, é a obrigação da Assembleia da República fazer o escrutínio do trabalho do governo. E obviamente que na questão da educação há dois aspectos muito importantes para nós avançarmos e apoiarmos esta CPI. Uma delas tem a ver com aquilo que foi feito no início do ano letivo, no final do ano letivo. Portanto, este ministro conseguiu a proeza de acabar mal o ano letivo e de começar mal o ano letivo. E são duas façanhas que nunca tinham acontecido antes.
2: As falhas no setor da educação em Portugal em debate esta manhã na Antena 1. É a resposta a Donald Trump. Bruxelas garante que a parceria entre a União Europeia e o Canadá não pretende hostilizar os Estados Unidos. Depois de ontem, o presidente norte-americano ter ameaçado romper as relações com o Bloco Europeu por causa deste convite dirigido ao Canadá para que se torne membro associado da União Europeia, esta manhã um porta-voz da Comissão Europeia assegurou que esta parceria não é dirigida contra ninguém. Já a seguir este jornal, o programa Antena Aberta, com a moderação do jornalista António Jorge, vai discutir o futuro da Europa e esta aproximação ao Canadá. 11 pessoas foram detidas pela Polícia Marítima a bordo de uma lancha de alta velocidade por suspeitas de tráfico de droga. A detenção aconteceu ontem à noite na Barra do Estuário do Tejo. A operação foi coordenada com a Polícia Judiciária. Após a interceção da lancha utilizada para o narcotráfico, esta embarcação atracou em Sesimbra e os 11 detidos foram acompanhados pelas autoridades.
14: Foi a informação com Frederico Moreno, num simultâneo com a RTP Antena 1 Madeira, Açores e RTP Mundo.
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6: Olá, bom dia, são 11 horas e 16 minutos. Bem-vindos então a esta segunda e última hora das manhãs da Telefonia, aqui nos 103.2 do seu FM. E tal como prometido e como anunciado no início destas manhãs, vamos para a rubrica Longevidade com a gerontóloga Ana Luísa Rodrigues. Vamos falar hoje sobre Setembro Amarelo, mês da prevenção do suicídio. Esta conversa é necessária sobre os números, os sinais a que devemos estar atentos e sobre como podemos escutar, apoiar e estar mais próximos de quem está à nossa volta. Este é um tema que diz respeito a todos, mas que ganha uma relevância acrescida quando falamos de pessoas mais idosas. Setembro Amarelo, mês da prevenção do suicídio. Bom dia, Ana Luísa. Porquê?
7: Bom dia. E porquê? Porque o suicídio não acontece só em setembro, não é? Temos outubro, claro. Novembro, dezembro, e por todo, aí é fora, não é?
6: Dizem todos os meses de prevenção ao suicídio.
7: Sim, sim, sim. Isto é um tema que é difícil de falarmos e até evitamos, não é? E quando, quando estamos com alguém e até nos apercebemos que algo não está bem, ficamos sem jeito. Não é?
6: É verdade, não sabemos. A grande maioria das pessoas, provavelmente, não está muito sensibilizada para isso. Está. É o ouvir falar: olha, matou-se, olha isto, olha aquilo, mas porquê é que foi? Porquê é que seria?
7: E às vezes, até andava tão bem. Nem se queixou.
6: Ainda ontem eu ouvi, estive ali com ele e não sei o que, não havia problema nenhum.
7: É verdade.
6: Normalmente o discurso é esse, né?
7: É.
6: E as pessoas que estão à volta não assimilam isso como uma coisa muito importante. E, esse alerta da pessoa que está a dizer isso.
7: Exato. E quando estamos. São pessoas, mas quando pensamos no suicídio, vem-nos logo à ideia os jovens, não é? Uhum. Há uma ideia dos jovens, ou seja, porque os jovens ainda estão na sua construção mental, ainda podem não ter ferramentas para lidar com as questões do dia-a-dia, não é? Uhum. Mas aquilo que os dados nos dizem é que à medida que envelhecemos, e principalmente nas idades mais avançadas, a taxa de suicídio dispara.
6: Uhum.
7: Daí eu trazer este tema, sim, não sim.
6: E direcionamos-nos

0: Pronto, a nível nacional não seria, mas para o Alentejo, que é uma zona muito complicada em termos de suicídio, ao nível dos homens.
1: Exatamente. Uhum. E então vamos então aos dados. Portanto, os últimos de que disponho são do Instituto Nacional de Estatística e referem-se ao ano de 2024, em que suicidaram-se em Portugal 966 pessoas. Portanto, isto está uma média de quase 3 pessoas por dia, não é brincadeira, não é?
0: Uhum.
1: E por trás de cada
0: são
1: uma...
0: São dados nacionais.
1: São dados nacionais. Sim. Portanto, os 2025 globais. Ainda não têm acesso a eles. Portanto, e nós não nos podemos esquecer que são pessoas. São histórias, são vidas que ficaram pelo caminho.
0: Claro, claro.
1: E são famílias que ficam... destroçadas, não é? Que ficam...
0: Nesse caso do suicídio é sempre...
1: É muito complicado.
0: É um grande choque, é muito complicado.
1: É muito complicado.
0: Porque as pessoas depois culpam-se e ficam, sentem-se culpadas.
1: E se eu tivesse feito,
0: porque é que eu não fiz isto? Se eu tivesse feito aquilo... Isso é uma coisa que pode ser... É uma coisa... vai ser muito complicado, de certeza, lidar com isso.
1: É. E então nós, lá está, precisamos de desconstruir esta ideia de que o suicídio é só um problema dos mais jovens. Como eu tinha dito, o risco aumenta com a idade e sendo mais elevado nos grupos etários mais avançados, em que os homens apresentam taxas de mortalidade substancialmente superiores às mulheres. Por isso, falar de prevenção também é... Nós focarmos em pessoas de 60, 70, 80, 90 anos e, sobretudo, nos homens mais velhos. E em relação ao Alentejo, o que é que os dados nos dizem? Que em 2024, continuamos com os mesmos dados, não é? Registou-se uma taxa de mortalidade de 17 pessoas por cada 100 mil habitantes, portanto foi a mais elevada do país. Porquê? Porque a média nacional são 9 por cada 100 mil habitantes, não é? E maioritariamente são homens. Portanto, nós temos homens, mas, por exemplo, uma diferença muito grande em relação às mulheres. E aqui também poderemos ter na base que os homens expressam menos aquilo que sentem, não é? Foi incutida uma mentalidade neles que o homem tem que ser forte, o homem não chora, o homem tem que aguentar. E então o facto de a pessoa expressar o que está a sentir, dizer que não está bem, pode sentir que isso seja...
0: É um sinal de fraqueza.
1: Exatamente. E então nós temos que trabalhar isto. E temos que perceber que muitas vezes esses pedidos de ajuda não vêm com esta frase: olha, estou aqui numa fase complicada, preciso de ajuda. Muitas vezes vem com o quê? Vem com alterações de comportamento. E normalmente no homem existe mais uma irritabilidade, a pessoa deixa de fazer coisas que gostava de fazer, deixa de aparecer no café, deixa de atender aos amigos.
0: Deixa de socializar.
1: Exatamente, começa-se a isolar, não é? E isto também acontece muito quando vem a viuvez.
0: Isso é estranho porque... Neste tipo de comunidades, provavelmente serão os homens, segundo os dados que eu tenho, ou as conversas que ouço, é em comunidades pequenas, em que a grande maioria será em sítios pequenos. Como é que as pessoas não dão por isso? Deixou de aparecer no café, deixou de fazer não sei o quê. Epá, e ninguém se... É estranho porque
1: ninguém vai à procura.
0: Há sempre tanto a mexeriquice para outras coisas. Para essas coisas, é pá, porque é que ele não aparece aqui? Porque é que ele anda estranho? Mas não sei se. Pronto, isto é uma ideia que eu estou. Estava a pensar nisso, não é? Porque é que as pessoas não reagem às mexeriquices mais parvas que há no mundo? Oh, pronto, aquilo será eventualmente a vida deles e a maneira de funcionar deles, logicamente. E essas coisas não acham.
1: Estranho.
0: Não acham estranho.
1: Não acham estranho.
0: Afastou-se. Pronto.
1: Isto tem muito a ver um bocadinho com a psicologia. Porque a pessoa até. Essas pessoas até podem ter percebido que já havia ali alterações, havia ali mudanças.
0: Com certeza,
1: e vai haver também, por parte daquela pessoa, mudanças de comportamento.
0: De certeza absoluta é que essas pessoas falam umas com as outras da pessoa, mas não falam com a pessoa, não tentam chegar à pessoa, é isso.
1: É, porque é, e voltamos ao início da nossa conversa. Porquê? Porque os sinais até estão lá, mas as pessoas têm receio de fazer a pergunta.
0: É isso, tem, para não estar a interferir. Né?
1: Exato, tem receio.
0: Será,
1: e depois,
0: será que ele reage bem ou reage mal?
1: E depois vem a modernice de hoje em dia, que é nós dizermos, então está tudo bem, que é o politicamente educado, claro. Mas não ficamos lá para ouvir a resposta.
0: E mesmo, é? E mesmo que seja respondido, tá, as pessoas nunca veem qual é a reação, como é que a pessoa está a dizer aquilo, não é?
1: Exato, porque isso também faz com que tenhamos que ter disponibilidade para o outro. E hoje em dia, com a correria e já com os problemas que as pessoas carregam, tentam fugir a ouvir o outro.
0: É, é verdade.
1: E não significa que seja o caminho certo que estamos a tomar. Uhum. E principalmente com todo este avanço e com este rumo que estamos a tomar, que não conseguimos ver no seu todo, não é? Uhum. Daqui a uns anos é que vamos perceber o que é que aconteceu. Foi exatamente, vamos fazer aqui uma comparação. Nós só agora é que conseguimos perceber os disparates, alguns disparates que foram feitos na altura do Covid, não é? Uhum. E podemos criticar? Acho que não. Porque acho que todos tentaram fazer o seu melhor naquela altura,
0: claro,
1: não é?
0: Claro, claro, claro.
1: E isto também é um tema que tem vindo, é um tema que é um problema que não está a diminuir, e isso é interessante perceber.
0: Como a situação está neste momento, acho que não vai diminuir, com certeza. Acho que puxa para aí mais do que para outras coisas.
1: E eu concordo consigo, portanto...
0: Basta ver todos os dias, ou então deixamos de ligar às redes... Olha, era uma das coisas, deixar de ligar às redes sociais, televisões, não sei o quê.
1: Sim.
0: Afastarmos um bocado de...
1: A comunicação social, as notícias que trazem, são parece que vivemos num mundo mau, não é?
0: Que está
1: não há o positivo.
0: Não há uma notícia que seja positiva, que seja boa, que
1: e
0: seja
1: agradável. E há tantas, há muito mais boas do que más.
0: Se calhar passam mais coisas boas do que más, é
1: Mas
0: verdade.
1: O ser humano... gosta mais das más.
0: Está bem, não é? Logicamente, e eles aproveitam-se disso.
1: Isso é aí, isso, não é, é um bocadinho por aí. Só que isso mentalmente, psicologicamente, mexe com as pessoas. As pessoas começam a acreditar que isto está tudo mal, está tudo mal, está
0: mesmo,
1: tudo mal.
0: Até mesmo quem não liga. É uma coisa impressionante.
1: Mas depois mesmo...
0: Quem não liga, interioriza. Se calhar é pior do que falar, aquele não sei quantos, aquele assassino, olha aquele não sei o quê, aqueles nunca mais acabam com a guerra ou o outro. Estou a falar de conversas.
1: Podemos não ouvir, podemos fugir, mas depois nas conversas do grupo de amigos se fala de outra coisa.
0: Vem sempre à mano.
1: É, e isso quer
0: e
1: queira,
0: as coisas
1: quer
0: que
1: não?
0: São boas e que podem ser boas e que podemos estar todos muito felizes a falar delas, ficam completamente abafadas e postas de lado por causa desse tipo de conversas, é verdade.
1: E depois chegamos ao ponto de pensar que já não vale a pena, não é?
0: Já não vale
1: a pena?
0: Já.
1: Portanto, isto é importante mudarmos e principalmente, não digo que seja andarmos atentos a todo o mundo, não é? Mas pelo menos aos próximos. Não é? Aos pais, aos avós, aos nossos parceiros, portanto, estarmos atentos, se fizermos este trabalho de já ter disponibilidade para os nossos, já é muito bom, não é? E não ter medo de fazer a pergunta. Achamos que notamos ali mudanças de comportamento, a pessoa começa a ficar mais descuidada, desleixada.
0: Às vezes uma questão de defesa também. Não, será? Não sei, digo eu. Agora não vou perguntar isto só para não...
1: Mas sabe porquê, Manuel? Porque
0: a
1: pessoa tem medo de se perguntar.
0: Sim.
1: Estar a pôr a ideia na cabeça do outro.
0: É, por aí também.
1: Mas isso está errado. E a Organização Mundial de Saúde já, se as pessoas forem procurar sobre este tema, porque é um tema que está a ser muito preocupante, não é? Não é só aqui no nosso Alentejo, no nosso Portugal.
0: Estive a ler há bocado aqui dados sobre, por exemplo, o Brasil, que é uma coisa.
1: É nível mundial. Portanto, significa que a saúde mental das pessoas não anda bem.
0: É verdade, é verdade.
1: Não é? E há uma linha muito ténue. Nós estamos aqui, estamos lúcidos e temos os pés assentes, mas qualquer coisa pode mudar aqui o...
0: Pode explodir o mau funcionamento.
1: Exatamente. Portanto, esta linha que separa o facto de estarmos bem para ficarmos mal psicologicamente é uma linha muito ténue que separa isto. Porque existem muitos fatores, não é? Não só internos, a pessoa pode lhe surgir uma doença. Ou pode até ter uma doença crónica, mas que começa a provocar-lhe uma dor que é incapacitante. Portanto, as pessoas que procuram esta via são pessoas que estão num sofrimento físico ou psicológico que se torna limitante, incapacitante. E a pessoa não vê outra saída.
0: A única saída que conseguem ver será...
1: A luz ao fundo do túnel para estas pessoas é isto, não é? Daí que não podemos pensar que acontece só aos outros, não é? Porque isto é transversal.
0: De um momento para o outro pode acontecer a nós.
1: Exato. É. E falarmos sobre este tema, estarmos lúcidos e sobre esta situação, não é uma situação que acontece aos outros... Pode acontecer-nos a nós, pode acontecer no nosso seio familiar. E como é que nós devemos agir?
0: Era isso que eu lhe ia perguntar.
1: Devemos estar
0: atentos? Sim, devemos estar atentos.
1: Devemos dizer, porque assim, nós não precisamos todos de ser psicólogos. Precisamos é ser de genuínos e estarmos ali presentes, termos o nosso coração ali, não é?
0: Claro, claro, claro.
1: E perguntar à pessoa: olha, tenho reparado que não andas bem. Passa-se alguma coisa? Queres conversar? E muitas vezes isto pode não resultar à primeira vez, porque a outra pessoa está tão descrente, ninguém quer saber, porque a pessoa quando chega a um ponto extremo já pensa que ninguém quer saber dela, que não é importante, que não...
0: Falar para quem não quer falar.
1: Exato, quer falar. E que sente que o seu papel na sociedade, no seio de familiar, já não é importante. Não é? E então não ficarmos só por esta primeira abordagem, não é? Investirmos novamente, portanto, numa próxima oportunidade, voltar a perguntar: olha, então já não sais com os amigos, então o que é que se passa?
0: Sim, assim, descontraídamente.
1: Exatamente, dar ali o espaço para a pessoa poder abrir-se e conversar. E muitas vezes, o que é que isso vai acontecer? Vai reduzir a ansiedade. A pessoa vai sentir
0: que alguém
1: tem ali alguém para escutar.
0: Está alguém preocupado.
1: Só não podemos depois é dizer: opa, isso passa. Pessoal, bem pior que tu. Portanto, nós temos é que evitar estas frases feitas que nos permitem sair daquela situação.
0: Quer dizer que
1: porque também estamos que estamos inconfortáveis com aquela situação,
0: claro,
1: não é?
0: Claro.
1: E não temos ferramentas. E isto acontece porquê? Porque fala-se pouco sobre este assunto. Se falarmos mais sobre este assunto, nós damos às pessoas ferramentas para poderem atuar neste caso, não é? Nós temos que validar a dor do outro. E nós podemos pensar, às vezes andamos com um problema que para nós é grande, para os outros pode ser um problema parvo.
0: Claro.
1: Mas
0: claro.
1: A pessoa está a viver aquilo, a vivenciar aquilo. E aquilo é de um sofrimento atroz para aquela pessoa, não é? Porque está bloqueada, nem sequer consegue ver soluções, nem nada
0: claro,
1: disso.
0: Claro, claro.
1: Mas nós ficamos muito mais descansados quando sentimos que a outra pessoa está a ouvir-nos e está a validar. Não significa que esteja a compreender o nosso sofrimento, mas está a validar o nosso sofrimento.
0: Sim, sim, sim.
1: E
0: sim.
1: Nós sentimos, está alguém a olhar para mim, olha, interessa-se. Não é? E só o facto de nós termos ali alguém que nos escute já alivia muito aquela situação. Agora, nós chegando a esse passo, não é, em que conseguimos que a pessoa se abra connosco, evitar aquelas frases feitas, não é? Ou então nas pessoas de idade, o que é que se pensa? Ah, isto já, pai da velhice, está a querer chamar a atenção. Tantas vezes ouvi isto, a desvalorizar. Ah, está é a querer chamar a atenção.
0: É verdade.
1: Isto é muito triste.
0: É,
1: não
0: é? Verdade, é verdade.
1: Portanto, nós temos de parar de julgar, temos de olhar, não é? E temos que ajudar. E o ajudar não significa que sejamos nós a resolver as coisas. Portanto, a pessoa abriu-se, nós fizemos a pergunta, olha, tenho reparado que não estás bem. O que é que se passa? Queres conversar? A pessoa abre-se. Nós validarmos esse sofrimento que a pessoa está a ter e dizer assim, e porquê é que não vamos procurar ajuda? Porque ninguém consegue resolver as coisas sozinho.
0: Claro, claro, claro.
1: Não é? Isto é um trabalho de comunidade. E então, procurar ajuda, qual é o passo? É um passo simples, simples. No dia 10 de setembro do ano passado, portanto fez um ano, que foi lançada a linha da prevenção do suicídio.
0: Era isso que eu ia perguntar, como é que as pessoas podem pedir ajuda, é isso mesmo? Que...
1: Pegar no telemóvel, e agora vou picar um bocadinho, e em vez de irmos para o Facebook, para os TikToks e para os Instas desta vida...
0: Mas infelizmente é logo isso, que quando se ligam os telemóveis é logo essa porcaria que aparece.
1: Em vez de irmos para aí, vamos ao teclado e digitamos 1411.
0: Ora, portanto, ouviram? Linha 1411, que é a linha...
1: de prevenção do suicídio. Esta linha é uma linha nacional. Do outro lado vão estar profissionais de saúde mental e a linha trabalha 24 horas por dia, 7 dias por semana, 365 ou 6, conforme o ano em que vamos estar. Portanto, é uma linha que está sempre disponível. E é tão simples, é só pegar no telefone e digitar 1411. A pessoa que vai estar do outro lado vai fazer as perguntas, vai-vos orientar. Pode ser a própria pessoa que esteja em sofrimento, ou pode ser a outra pessoa, uma outra pessoa que interceda por ela,
0: claro,
1: e que peça ajuda.
0: Uhum.
1: Antes, e ainda continuam outras linhas, que existe a linha SOS Amigos, Voz Amiga, SOS Voz Amiga, que alertou para a situação dos homens mais velhos que não ligam, porque esta outro dado aqui importante, a linha 1411 tem um ano de funcionamento e ela recebeu só no primeiro ano de funcionamento 25.600 chamadas. Destas 25.600 chamadas, 700 estavam relacionadas com situações de perigo iminente. Portanto, foram 700 pessoas foram logo encaminhadas para terem apoio.
0: Terem apoio.
1: Exatamente. E estes dados, portanto, mostram que as pessoas estão a procurar a linha, mas são maioritariamente mulheres e jovens entre os 18 e os 29 anos. E nós perguntamos, até onde é que andam os homens?
0: Os homens.
1: Porque os homens pertencem ao grupo da taxa de mortalidade mais elevada. Onde é que andam os homens? Portanto, os homens não procuram. E então há esta necessidade na comunidade de olharmos para os homens. Não é? É esta mentalidade que se criou, não é? O homem tem que ser forte, o homem não chora, não é? O homem tem que aguentar.
0: Sim, sim. É o que estávamos a falar há pouco.
1: É o que estava. É. E depois, como aumenta com estas idades, vai mesmo bater nestas gerações dos 60, dos 70, dos 80, dos 90. Isto é uma situação que se está a desconstruir, mas vai levar tempo a desconstruir.
0: Claro.
1: Só que, por outro lado, estes jovens na faixa dos 18 e dos 29 anos, mais... quem é que vão ser, sim, quando chegarem aos 60, aos 70, aos 80, aos 90? Não é?
0: Sim, mas pronto, mas têm mais facilidade, provavelmente, em pedir ajuda e em...
1: Sim, sim. É? Tanto, quer as mulheres, quer os jovens, estes jovens aos... nestas faixas etárias, 18, 29
0: pedem ajuda,
1: anos,
0: pedem ajuda.
1: Por isso... Daí eu trazer este tema, apesar de ser setembro e ser o mês da prevenção, não é? Nós não podemos esquecer que existe mais um.

0: ano.
1: Do ano, é verdade.
0: E estes temas têm que se falar, têm que se ir falando, têm que se trazer para cima da mesa, não é?
1: Temos que continuar atentos durante todo o ano.
0: Durante todo o ano, é isso. E essa é a mensagem mais importante aqui da rubrica de hoje. É exatamente essa, é estarmos atentos e não termos medo de fazer a pergunta.
1: Uhum.
0: No entanto, lembrarmos-nos que não devemos usar aquelas frases feitas, não é? E também não desvalorizar quando as pessoas dizem que... Que é... Não quero ser um peso para ninguém, ou já sou um peso, ou já não estou cá a fazer
1: isso
0: nada.
1: Isso é já uma alteração de comportamento completamente... Já está a encaminhar...
0: Não significa...
1: Mas alterações
0: não significa, mas não devemos desvalorizar.
1: Não devemos desvalorizar.
0: Não, é? Não devemos achar que é uma chamada de atenção, que é do facto idade.
1: Isso aqui no Alentejo é habitual as pessoas dizerem isso.
0: A nível nacional.
1: Eu lembro da minha mãe dizer: já não sei o que é que ando cá a fazer, ando só a chateá-los, ando só, não sei o que.
0: É a nível nacional. Isso é outra crença que temos que...
1: Que tem que ficar para trás. Sim. É precisamente por isso, nestes dados, os jovens já têm outro tipo de comportamento. Não é? Calculo eu. Né?
0: Os jovens têm outro tipo de problemas que
1: também,
0: os levam.
1: Porque,
0: né? Exatamente, existe. Mas na faixa etária... Porque assim, à medida que avançamos na idade, é o que os dados nos dizem. À medida que avançamos na idade... A taxa de suicídio aumenta. Portanto, significa que é mais frequente nas idades mais avançadas.
1: Claro.
0: Até dado a nós ainda não nos prepararmos para a velhice. Que é outro tema que a gente...
1: Nós
0: até que falamos aqui, que é a preparação para a velhice.
1: Sim,
0: é o facto de... isto começa muito antes da pessoa se reformar.
1: É verdade, já
0: porque
1: falamos
0: a pessoa,
1: aqui
0: quando
1: disso.
0: Se reforma, tem que ter um plano. Tem que ter atividades para se manter ativa,
1: claro,
0: para socializar,
1: claro.
0: Não é?
1: Uhum.
0: E é exatamente a partir dos 60 anos que começa-se a notar esta subida na taxa de suicídio. Portanto, nós vivemos mais, mas queremos viver estes anos como? Estes anos que vivemos a mais, como é que os queremos viver?
1: É? É verdade.
0: Temos que pensar sobre isso e temos que preparar a vida e planear. Outra coisa que eu, só para terminar, é deixar duas perguntas para a reflexão dos nossos ouvintes. E até para a nossa, atenção, é para todos.
1: É para todos.
0: Estas duas perguntas. A primeira: se fosse hoje, não estivesse bem... Portanto, se hoje não estivesse bem, a quem telefonaria? E a segunda é: e quem telefonaria para si? Porque nós não queremos incomodar os outros. Isso é uma ideia que também temos que desconstruir. Porque o outro, se calhar, também não incomoda, porque eu também não ligo. Eu não ligo, e depois o outro diz assim: olha, também não vou ligar, que é para não incomodar.
1: Se calhar vou incomodar.
0: E às vezes um telefonema sabe tão bem, não é?
1: É verdade.
0: Portanto, estas duas perguntas: se hoje não estivesse bem, a quem telefonaria? E quem telefonaria para si? E andamos tão agarrados aos telemóveis.
1: É verdade. E temos sempre telemóveis.
0: Sempre já é uma extensão de nós.
1: É verdade.
0: Portanto, vamos terminar com a chamada de atenção para que, apesar de setembro ser um mês da prevenção e está tudo bem, os meses seguintes lembram-nos que o sofrimento não tem data marcada no calendário. Por isso temos que estar atentos todo o ano. A prevenção não acontece apenas nos serviços que estão disponibilizados e nos serviços de saúde, como vimos pelos dados desta linha, que só no primeiro ano recebeu 25.600 chamadas.
1: 141.
0: Exato, 1411. Portanto, a prevenção acontece também no seio da família, entre vizinhos, nas nossas amizades e na nossa comunidade. E começa

0: prevenção, mas cuidar e estarmos atentos uns aos outros é uma responsabilidade que temos que ter o ano todo.
1: Sim, senhor. Então, ficamos então por aqui com a nossa convidada de hoje neste programa Longidade, Ana Luísa Rodrigues, ela que nos esteve aqui a falar sobre o setembro. Setembro amarelo, que pode ser ano amarelo. Passamos, no lugar de ser setembro, pode ser setembro,
0: ideia.
1: Outubro, novembro, dezembro, janeiro, fevereiro, por aí fora. O ano todo. Para estarmos atentos e estarmos também prevenidos, ou prevenir para o suicídio. E como é para prevenir o suicídio, se sentir sinais ou se vir sinais e se vir que não consegue ajudar a pessoa diretamente, pode ligar sempre, tem esta linha de apoio, 141, não, vamos fazer assim, 1411. 1411, já apontou? Sim, senhor. É a linha de prevenção do suicídio. E vamos então para as últimas perguntas, para ficarem bem as perguntinhas aí na cabeça, antes de abalarmos. A primeira pergunta que Ana Luísa Rodrigues vos fez hoje é: se hoje não estivesse bem, a quem telefonaria? Já pensou? E agora também, se hoje não estivesse bem, quem é que lhe telefonaria a si? Ok, e chegamos então ao final. Ana Luísa, muito obrigado mais uma vez pela sua participação.
0: Obrigada.
1: Foi um prazer. Vamos em frente com uma musiquinha que é capaz de calhar bem aqui. Rugas, os humanos.

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A música de Pedro Brunhosa, isto quando são 11:55. Segunda e última hora das manhãs da telefonia, aqui nos 103.2 do seu FM. E vamos por aqui ao longo desta hora a rubrica Longidade com a gerontóloga Ana Luísa Rodrigues. E estivemos a falar do mês amarelo, que é o mês da prevenção do suicídio. Mês amarelo, que prevenção do suicídio deve ocorrer e deve decorrer durante todo o ano. Estarmos atentos a comportamentos estranhos, pelo menos das pessoas, a partir de uma certa e determinada idade. Voltar para casa com esta música. Mais uma vez, se não é um apelo, mas mais uma informação. Vou dar a informação mais uma vez. Se estiver perante um caso de uma pessoa assim e não conseguir ajudar, pode ligar, pode ajudar ligando o 1411, que é a linha de apoio à prevenção do suicídio. Vamos então em frente, 11:56, estamos no término desta segunda, segunda e última hora das manhãs da telefonia. E mesmo aqui em cima do Pedro Brunhosa, vamos conferir mais uma vez o estado do tempo para hoje. Céu pouco nublado ou limpo, aumentando temporariamente de nebulosidade por nuvens altas. Vento fraco, pequena subida da temperatura máxima. As temperaturas para as principais cidades do Alentejo para hoje são para Évora e Beja 32 graus e para Porto Alegre 28.

0: Está na hora de sairmos e terminarmos por aqui esta segunda e última hora das manhãs de hoje. Eu prometo voltar amanhã entre as 10 e o meio-dia para mais manhãs da telefonia. Entretanto, até lá, um excelente dia.
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2: Mark Carney diz que a União Europeia e o Canadá são faróis da democracia. O primeiro-ministro canadiano elogiou o convite da Comissão para que o país se torne membro associado do Bloco Comunitário. Bruxelas vai disponibilizar a Portugal mais de 260 milhões de euros para a recuperação das tempestades do início do ano. O coordenador da estrutura de missão, Paulo Fernandes, fala numa boa notícia. O primeiro-ministro diz que o caminho seguido no conflito do Médio Oriente é um caminho estúpido que está a analisar Portugal e a Europa do ponto de vista social e económico.
3: As notícias com edição de Frederico Moreira.
2: O Canadá e a União Europeia são mais fortes juntos, declaração feita na última hora pelo primeiro-ministro canadiano. Perante o Parlamento Europeu, em Estrasburgo, Mark Carney aplaudiu a ideia de tornar o Canadá membro associado da União Europeia.
4: Quero ser claro quanto ao que não estou a propor. Não estou a propor um terceiro bloco que procure ser apenas uma grande potência rival com melhores modos. Não procuramos poder para dominar os outros. Pelo contrário, procuramos resiliência. Ninguém, absolutamente ninguém, poderá controlar os nossos mercados abertos, comprometer a nossa soberania, ameaçar a nossa integridade territorial ou minar as nossas liberdades, as nossas democracias e o nosso Estado de Direito.
2: Open markets impair our sovereignty. Mark Carney afirmou esta manhã que vê com muito bons olhos esta ideia do Canadá se tornar membro associado da União Europeia, uma proposta que enfureceu Donald Trump. Ontem, o presidente norte-americano ameaçou romper relações com o Bloco Europeu, mas para o chefe do governo do Canadá, esta parceria faz todo o sentido.
4: Essas motivações fundamentais, combinadas com o nosso hard power latente, significam que podemos ajudar a criar a próxima ordem mundial. Justa, estável e próspera. Uma aliança entre o Canadá e a União Europeia serviria de farol para outras democracias. Uma aliança definida não pelo que rejeitamos, mas pelo que defendemos. Liberdade, solidariedade, prosperidade e sustentabilidade.
2: Mark Carney a afirmar esta manhã no Parlamento Europeu que o Canadá e a União Europeia têm muito em comum, por exemplo, ao nível de valores, assumindo-se como faróis da democracia, sem querer impor a força sobre as restantes nações. O Canadá vai tornar-se membro associado da União Europeia. Bruxelas garante que esta parceria não pretende hostilizar os Estados Unidos. Portugal vai receber mais dinheiro da União Europeia para a recuperação dos estragos provocados pelas tempestades do início do ano. Bruxelas propôs hoje mobilizar mais 261 milhões de euros ao abrigo do Fundo de Solidariedade. Segundo um comunicado do Executivo Comunitário, o financiamento vai apoiar operações essenciais de emergência e de recuperação para reconstruir infraestruturas de transporte e restabelecer serviços essenciais. Paulo Fernandes, ouvido há instantes pela jornalista Natércia Simões, classifica esta como uma boa notícia. O coordenador da estrutura de missão para a recuperação das zonas afetadas pela tempestade de Christine explica também a importância deste reforço de verbas comunitárias.
5: É muito boa notícia. Foi feita há alguns meses atrás a candidatura do país ao Fundo de Solidariedade Europeu. Procurava-se, obviamente, maximizar o apoio máximo neste tipo de situações que se projetava em cerca de 250 milhões de euros. Conseguiu-se, de facto, um valor, podemos dizer, maximizado, que ajuda, obviamente, o país para este esforço enorme que é a recuperação, a reconstrução de todos os territórios afetados pelo comboio de tempestades.
2: O responsável da estrutura de missão para recuperar as zonas afetadas pela tempestade Christine, Paulo Fernandes, entrevistado pela jornalista Natércia Simões, a propósito deste reforço de verbas da União Europeia para Portugal fazer a recuperação dos estragos provocados pelas tempestades do início do ano. Portugal vai receber mais 261 milhões de euros. A Comissão Europeia também vai disponibilizar verbas para Espanha, Itália e Malta, países que foram igualmente afetados afetados por graves tempestades entre janeiro e fevereiro. Luís Montenegro diz que o caminho que levou à guerra no Médio Oriente é estúpido e absurdo. Palavras usadas esta manhã pelo Primeiro-Ministro para caracterizar o impacto económico deste conflito entre o Irão e os Estados Unidos e Israel. Na abertura da Conferência Europeia de Economia Alemã, que decorre hoje e amanhã em Lisboa, o chefe do governo português não fez referências diretas aos responsáveis por esta situação, mas criticou uma guerra, Teresa Borges, que está a penalizar Portugal.
1: É um conflito sem fim à vista que continua a pesar nas carteiras dos portugueses. O preço dos combustíveis não tem parado de crescer. O Primeiro-Ministro reconhece os desafios.
6: Conscientes hoje muito do sofrimento das famílias e das empresas com o aumento, nomeadamente, dos combustíveis, conscientes de que os tempos são incertos no plano internacional.
1: E não hesita em apontar o dedo ao caminho que está a ser seguido.
6: Este, eu diria, aparentemente interminável conflito no Médio Oriente nos está a penalizar muito a nós portugueses, a nós europeus. É sob o ponto de vista económico, verdadeiramente, uma situação insustentável.
1: Sem nomear nomes, Luís Montenegro não tem dificuldade em encontrar adjetivos.
6: Tenho insistido junto dos nossos parceiros da União Europeia e nas instâncias internacionais para que se ponha cobro a este caminho. Eu vou mesmo dizê-lo, é um caminho do ponto de vista económico e social estúpido, não beneficia ninguém, prejudica-nos a todos, não tem um racional, não tem um sentido.
1: E em oposição aos caminhos seguidos lá fora, o Primeiro-Ministro deixa elogios aos passos que tem estado a dar no país desde que começou a liderar o governo e com o Ministro das Finanças a assumir que espera pelo menos um saldo zero nas contas de 2026, Montenegro vai mais longe.
6: Vamos a caminho do nosso quarto superávit consecutivo. Temos as nossas contas públicas equilibradas.
1: Um governo otimista a poucas semanas de arrancar o debate do Orçamento do Estado para o próximo ano. O Primeiro-Ministro confirmou também que o Executivo vai aprovar ainda hoje, em Conselho de Ministros, a descida do IRS, anunciada na semana passada.
6: É a quinta vez em 2 anos e meio.
1: A quinta desde que é Primeiro-Ministro.
2: Já o Partido Socialista exige medidas ao Governo para minimizar o impacto da subida do preço dos combustíveis. António Mendonça Mendes, deputado socialista, lembra que o Governo de António Costa atuou quando o gasóleo custava 1,5 euro. Neste momento, o valor ultrapassa 2,10 euros. O PS apoiou em 30 cêntimos o transporte de mercadorias, enquanto Montenegro ajuda com 10 cêntimos e distribui autovouchers. São críticas deixadas esta manhã por António Mendonça Mendes, antigo secretário de Estado dos Assuntos Fiscais.
7: Estava o gasóleo, que é o combustível mais vendido, a pouco mais de 1,5 e nós introduzimos o pagamento direto aos consumidores através do autovoucher. Primeiro começou por ser 5 euros por mês e depois passou a ser 20 euros por mês. Eu quero lembrar que no pico do apoio do autovoucher havia mais de 3 milhões de pessoas que recebiam diretamente o apoio do Estado.
2: António Mendonça Mendes recorda ainda que o governo de António Costa distribuiu um cheque de 125 euros a todos os portugueses e desafia Miranda Sarmento, ministro das Finanças, a baixar o IVA através do imposto sobre produtos petrolíferos, como fez o governo do PS. Declarações de António Mendonça Mendes hoje no início da reunião da bancada do PS, aberta à comunicação social. No final haverá declarações de José Luís Carneiro, secretário-geral socialista. É um exemplo crasso da falta de professores. A Escola Básica Aida Vieira, no bairro Padre Cruz, em Lisboa, tem metade das turmas sem docente atribuído. Não há perspectivas de o problema ficar resolvido. Os pais queixam-se da falta de respostas por parte da direção escolar. Ontem as crianças sem professor foram mesmo impedidas de entrar na escola, mas hoje, Oriana Barcelos, existiu uma solução provisória.
8: Ontem a Escola Aida Vieira esteve de portas fechadas para os alunos sem professor. Hoje todos puderam entrar.
9: Deve ter sido parte da direção, que resolveu a situação, para ficar com os nossos meninos do terceiro B até colocarem um novo professor. É temporariamente, mas confesso-lhe que preferia a professora do que vir outro professor.
8: Professores de outras escolas do agrupamento estão a tapar os horários em falta na escola Aida Vieira, no bairro Padre Cruz, em Lisboa. Metade dos alunos ainda não tem professor atribuído. É um problema para todos, a começar nos alunos, explica a mãe Sónia Pereira.
9: Inclusive a minha filha tem dificuldades na aprendizagem. Toma medicação para o déficit de atenção, o que complica um bocadinho mais a situação. E além disso, que a turma é complicada. E tem que vir uma pessoa com um punho muito forte.
8: Os pais também sofrem. É o caso de Inês Fernandes, que tem a filha também no terceiro ano.
10: Não posso ir trabalhar, estou em casa. Eu trabalho por conta própria, sou esteticista e não posso ir trabalhar.
8: O transtorno é tanto que já pensa noutras soluções.
10: Estou a ponderar seriamente em transferir a minha filha de escola, porque realmente tem vindo a piorar muito esta situação aqui na escola e este ano então está muito incerto.
8: A falta de professores a condicionar as vidas de pais e de alunos na escola Aida Vieira, em Lisboa.
2: Problemas no ensino. A Comissão Europeia já apresentou a proposta de proibição das redes sociais a menores de 13 anos, depois do anúncio feito ontem por Ursula von der Leyen. Hoje, a Presidente da Comissão detalhou esta iniciativa para proteger as crianças e jovens dos riscos associados à exposição a estas plataformas da internet. A correspondente da Antena 1 em Bruxelas, Andréa Neves, explica-nos o que está em causa.
11: Primeiro, alguns dados.
12: Young people in Europe spend on average 4 to 6 hours a day on screens. And for those who started to use social media before the age of 10, they spend around 7 to 8 hours online. And this is almost a full working day for an adult. Too many children are being exposed too early to an online world they are not ready to navigate.
11: Depois, as evidências.
12: Today there is a robust body of evidence on the harm that social media does in a developing brain and personality. And too well parents see the effects of this. We all know the consequences. Sleep deprivation.
2: São declarações de Ursula von der Leyen esta manhã que infelizmente não transmitimos aqui com a respectiva dobragem, mas depois de ontem a Presidente da Comissão Europeia ter anunciado no discurso do Estado da União esta ideia de regular o tempo que as crianças passam online e os conteúdos a que têm acesso. Hoje foram apresentados os pormenores desta proposta que Ursula von der Leyen explica que se baseia numa abordagem por idades até aos 18 anos, mas para menores de 13, a ideia é que as redes sociais sejam mesmo proibidas no espaço comunitário. 11 pessoas foram detidas pela Polícia Marítima a bordo de uma lancha de alta velocidade por suspeitas de tráfico de droga. Esta detenção aconteceu ontem à noite na Barra do Estuário do Tejo. A operação foi coordenada com a Polícia Judiciária. Após a interceção da lancha usada para o narcotráfico, a embarcação atracou em Sesimbra e os 11 detidos foram acompanhados pelas autoridades. É uma comédia, estreou hoje nos cinemas o filme francês Só Uma Ilusão. É uma obra dos mesmos realizadores dos sucessos Amigos Improváveis e O Espírito da Festa. Este filme, que chega às salas nacionais, retrata a Margarida Vaz, os anos 80 e as memórias da adolescência.
13: O filme Só Uma Ilusão transporta-nos até 1985, através do olhar do adolescente Vincent.
14: Acroche-te!
13: Os cineastas Eric Toledano e Olivier Nakache queriam falar da adolescência. Em 1985, eram os dois adolescentes.
15: Aos 13 anos, as emoções são as mesmas, seja qual for a época. O contexto e a sociedade é que mudam, mas o primeiro amor, os sentimentos, esses são iguais. Nós queríamos retratar essa idade através do que vivemos, do nosso ponto de vista de adolescentes em 1985, nos subúrbios franceses.
13: Olivier Nakache diz que foi também o pretexto para falar da França dos anos 80.
15: Foi um período de progresso, de invenções, como o videogravador, o Walkman, o aparecimento de mais canais de televisão, mas também atravessou uma crise muito grave. Muitas pessoas ficaram desempregadas. Queríamos falar sobre tudo isso.
13: Eric Toldan refere que incluíram no filme um concerto marcante na época.
14: Um grande concerto que aconteceu em 1985, na Praça da Concórdia, em Paris, o SOS Racismo. Havia um sentimento comum de esperança e de paz. Já não é o que hoje acontece. A sociedade francesa está fragmentada, cada um está mais na oposição do que na convergência.
13: A comédia Só uma Ilusão é o retrato da adolescência a partir das memórias de infância da dupla de realizadores.
16: Eu sou Eric Toledano.
17: Eu sou Olivier Nakache.
16: Tous les auditeurs comme Antena 1, venez voir
17: Só uma Ilusão.
2: Só uma Ilusão, comédia francesa que estreou hoje nos cinemas portugueses.
3: Foi o Jornal do Meio-Dia, com edição de Frederico Moreno, simultâneo com a RTP Antena 1 Madeira, Açores e RTP Mundo.
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0: Sim, doutor. Tenho aqui as pessoas para a reunião do 1 e 20.
1: Ok, obrigado, Eunice.

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1: São 13 horas.
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1: São 14 horas.
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1: São 15 horas.
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1: São 16 horas.
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1: São 17 horas.
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1: 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Uma pequena história com livros.
2: Esta obra apresenta-nos como uma viagem interior e não como um livro narrativo tradicional. O que aqui encontramos não é uma história linear, mas sim um fluxo onde a voz interior procura compreender o mundo e a sua própria existência. Desde o início, essa travessia íntima é sumida na afirmação "Agora caminhe a mim". A escrita privilegia o instinto, a sensação e o corpo, recusando uma visão racional e ordenada da realidade. É preciso criar o desnorte, desnudar os passos das razões. A origem e o começo não são fixos. O ser está em permanente devir. A narradora questiona a própria ideia de nascimento. Como posso tomar a data de nascimento por gênese, dizer-me nascida? A palavra anona, pela sua forma palindrómica, simboliza precisamente essa recusa da linearidade. A anona mantém-se à prova de inversão, de datação. Despreza a cronologia filiforme, repete-se. Assim, o tempo não avança apenas para a frente, mas dobra-se e reconfigura-se. Ao longo da obra, imagens como o fruto, a semente, o corpo, o deserto, a morte e a memória entrelaçam-se numa reflexão sobre a condição humana. A vida surge como um ciclo permanente de criação e destruição, onde o desejo e a fome impulsionam o sujeito. O que faça o desejo? Alimento. A memória revela-se fragmentária e incapaz de conservar plenamente a experiência. Que idade tem a memória? Assim, a anona transforma-se numa metáfora do próprio tempo e da existência, marcados pela repetição, pela transformação e pela inevitabilidade da perda.
1: O episódio de hoje foi sobre o livro A Anona, de Ana Luís Castro, da VS Editor, e contou com a leitura do podcast de João Matias, que é escritor. Boas leituras. 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
1: São 18 horas.
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2: São 19 horas.
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1: São 20 horas.
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1: São 21 horas.
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1: São 23 horas.
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Bem-vindo à Queda dos Anjos. Todas as texturas do rock semanalmente aqui na tua rádio. Iniciamos a hora com Loverboy, um dos maiores êxitos da carreira de Billy Ocean, lançado em setembro de 1984 como o segundo single do seu aclamado álbum Suddenly. O tema alcançou o segundo lugar na prestigiada tabela US Billboard Hot 100 e o topo da tabela de Dance Club Songs nos Estados Unidos. Billy Ocean, para abrir esta hora da Queda dos Anjos.

está assim conhecido o trio de abertura para esta hora. Abrimos com Billy Ocean, por aqui passaram os DD com This Is The Day. Este é John Cougar Mellencamp com Paper and Fire. Já está no alinhamento Every Day Is Like Sunday, um dos hinos mais célebres e melancólicos da carreira a solo de Morrissey, lançado em maio de 1988. Foi o segundo single extraído do seu álbum de estreia a solo, Viva 8, editado logo após o fim abrupto dos The Smiths. O tema alcançou a nona posição da tabela de singles do Reino Unido. Every day is like Sunday. Morrissey.

recente, um dos vocalistas mais influentes da história da música, eternizado como o líder e a voz inconfundível da lendária banda de rock britânica Led Zeppelin. Aqui a solo com 29 Palms em 1993. Tempo agora para ouvirmos Sei Onde Me Vou Perder, um dos temas mais emblemáticos da carreira a solo de Fleck, nome artístico de João Pires de Campos, reputado guitarrista e membro fundador da icónica banda de rock portuguesa Rádio Macau. O tema foi lançado em 1998. Sei Onde Me Vou Perder.

vez para Don Haley com Boys of Summer. Atrás Brian Adams, Run to You e o Starship. E com este tema, Stranger. Esta é a Queda dos Anjos, todas as texturas do rock semanalmente aqui na tua rádio. Seguimos em frente com Kiss Them For Me, é o single do maior sucesso comercial da banda britónica de post-punk Sucio and the Banshees, lançado em maio de 1991 com uma faixa de apresentação do seu 10º álbum de estúdio Superstition. E vamos ouvir Kiss Them.

of Jezebel, Sweet Sweet Rain. Reta final da Queda dos Anjos, todas as texturas do rock. Vamos regressar dentro de 8 dias para mais uma edição. Comigo, Zavial. Terminamos com Bon Jovi, Wanted Dead or Alive, um dos hinos mais icónicos da história do rock, lançado em 1987 por esta banda norte-americana. O tema foi o terceiro single do lendário álbum Slippery, When Wet, e alcançou o topo das tabelas mundiais, escrito por John Bon Jovi e Richie Sambora. Fiquem na nossa companhia até daqui uma semana. Stay safe.

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1: São 0 horas.
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1: É uma hora.
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